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2: Paco Isidro Portaranta, en una grabación del primer tercio del siglo XX.